0: Alilte.
1: Cara, tá colocando na chave.
0: Calma, filha.
1: Tô falando na chave.
0: Não, pai.
1: Cara, tá na chave,
0: né? Né?
1: Caca.
0: E?
1: Vai ser uma. Admite.
0: Fazima.
1: Acho que o filho é muito bonito com a mariquinha.
0: Ah, o batu.
1: Aí, amei meu corpo, você.
0: Amei, meu pai.